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1: Que você é?
0: Zero 40, same traffic.
1: Zero 40.
2: Two 4 same traffic.